0: Você sabe da plataforma? Qual é a exceção?
1: Someone that I want to
0: search. Você sabe?